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0: podem? É para dizer o quê?
1: Ora bem, andam para aí a mandar umas bocas.
0: Eu gosto pouco de bocas.
1: Não mandem bocas. Bora lá. Não mandem bocas.

coisas para o ar. 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

0: Ok.
1: A boca doce é bom, é. 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
4: Desde o início de agosto, que o Parque do Estádio na Avenida da Liberdade em Sesimbra está a funcionar com uma zona gratuita e outra reservada a moradores e a quem trabalha na vila. A área disponível para cada uma das zonas será gerida conforme a procura para se rentabilizarem ao máximo os lugares disponíveis. O acesso será controlado por cancelas inteligentes com abertura por leitura ótica das matrículas registadas, equipamento que foi instalado no âmbito do bairro comercial digital UAU Sesimbra, uma candidatura da autarquia a fundos do PRR. Quem é morador, tem segunda habitação na vila ou exerce a sua atividade profissional na vila de Sesimbra e pretende acesso ao parque reservado, deve contactar um dos balcões únicos de serviços do município. A medida pretende garantir estacionamento para quem reside ou trabalha em Sesimbra, que durante os meses de verão, devido à pressão das entradas e saídas de viatura, tem mais dificuldade em encontrar resposta. Pretende também manter a rotatividade, evitando que os lugares disponíveis sejam ocupados em permanência pelas viaturas de quem passa férias na vila. Mas atenção que este modelo vai passar a vigorar durante todo o ano e não apenas no verão, como até aqui. O Bus de Alfarim conta com uma novidade, um novo posto de informação turística localizado junto à Lagoa, ao Meco e a outros locais atrativos do concelho de Sesimbra. Este novo posto será uma mais-valia para os residentes e visitantes, disponibilizando informações úteis sobre a oferta turística, os pontos de interesse, o património e a agenda cultural. Folhetos, mapas turísticos e outros materiais de divulgação, informação sobre atividades disponíveis e empresas locais de animação turística são algumas das valências deste balcão, dinamizado por técnicos de turismo da autarquia. Esta iniciativa da Câmara Municipal de Sesimbra é mais um contributo relevante para qualificar a oferta turística numa zona do concelho que recebe todos os verões milhares de turistas e visitantes e para levar todos aqueles que escolhem Sesimbra para passar as suas férias a viverem uma experiência inesquecível. Pode visitá-lo em Alfarim, na Estrada Nacional 377, edifício Pinheiro Manso, número 24. Em agosto está aberto ao sábado e domingo, das 9 da manhã às 3 da tarde. E até 29 de agosto está patente na Sala de Leitura, piso 2, na Biblioteca Municipal de Sesimbra, a mostra bibliográfica John Classen, vencedor do Prémio Alma 2026. John Classen é o vencedor do Astrid Lindgren Memorial Award 2026, uma iniciativa do Conselho Sueco das Artes. Criado em 2002, em homenagem à criadora da personagem Pipi das Meias Altas, é o maior prémio internacional de promoção da literatura e da leitura para crianças e jovens. O autor canadiano é conhecido pela trilogia de álbuns ilustrados Quero o meu chapéu, este chapéu não é meu e também Achamos um chapéu, em que assina texto e ilustração editados em Portugal pela Orfeu Negro. Classen também ilustrou álbuns com textos de Mac Barnett, Lemony Snicket e Ted Kuser. Na Biblioteca Municipal de Sesimbra pode descobrir estes livros que primam pelo humor e pela surpresa.
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5: As rádios locais já podem emitir tempos de antena em todos os atos eleitorais. A lei que prevê esta situação já foi publicada em Diário da República, depois de ter sido promulgada pela Presidência da República. A Lei Orgânica nº 2/2026, que alarga a emissão do direito de antena nas rádios locais a todos os processos eleitorais, alterando a Lei Eleitoral do Presidente da República, a Lei Eleitoral para a Assembleia da República e a Lei Orgânica do Regime do Referendo, entra agora em vigor. As alterações aprovadas colocam as rádios locais ao mesmo nível de todos os outros radiodifusores, nomeadamente os de âmbito nacional e regional. Segundo a nova lei, em período de campanha eleitoral, as rádios locais passam a emitir os tempos de antena durante 30 minutos diários, divididos em dois blocos iguais de 15 minutos cada, um entre as 7 da manhã e o meio-dia e outro entre as 7 da tarde e a meia-noite. Esta alteração legislativa resolve de uma vez por todas uma das principais reivindicações da APR para o setor e permite ao Governo concluir mais uma das medidas previstas no Plano de Ação para a Comunicação Social, anunciado em outubro de 2024, quando o setor se encontrava sob a tutela de Pedro Duarte, Ministro dos Assuntos Parlamentares, tendo sido concluída pelo atual Ministro da Presidência, António Leitão Amaro. Importa, contudo, relembrar que esta medida foi aprovada por unanimidade no Parlamento, tendo conseguido reunir o consenso de todos os partidos com assento na Assembleia da República. Há poucos meses de se comemorar o Dia Internacional contra a Corrupção, 9 de dezembro, a Associação All for Integrity lança a 6ª edição da Rede Escolas Anticorrupção, escolas que promovem uma cultura de integridade, um programa escolar de literacia anticorrupção que promove no quadro dos valores de uma democracia participativa e com base na metodologia de projeto, o desenvolvimento de competências dos jovens à idade escolar e em contexto local relacionadas com o fenómeno da corrupção e crimes conexos, em estreita relação com a Estratégia Nacional de Educação para a Cidadania. O programa Rede Escolas tem como público-alvo os alunos entre o 5º e o 12º ano de qualquer tipo de ensino e visa o desenvolvimento de projetos escolares que, a partir de uma narrativa pedagógica criada pela All for Integrity, promovam junto da comunidade educativa uma cultura de integridade. Sem qualquer custo para as escolas participantes, este programa já foi implementado em 269 escolas de 8 países em 4 continentes, tendo envolvido diretamente cerca de 900 professores e 20 mil alunos. O período de adesão das escolas decorre entre 7 de setembro e 16 de outubro, através do preenchimento do formulário digital disponível em allforintegrity.org. Estão abertas até 4 de setembro as candidaturas aos estágios remunerados Blue Book da Comissão Europeia, um dos mais reconhecidos programas de estágios da União Europeia. Com início em março e outubro, a Comissão oferece 2 edições anuais de estágios nas áreas da administração e da tradução, com duração de 5 meses. Os estágios estão abertos a licenciados de todas as áreas e, pela primeira vez, também a diplomados do ensino e formação profissionais, alargando o acesso a esta oportunidade e reconhecendo o valor das diferentes vias de aprendizagem em toda a Europa. Os estagiários trabalham num ambiente multicultural e ficam a conhecer de perto o funcionamento das instituições europeias, contribuem para o trabalho diário da Comissão Europeia e podem aplicar na prática os conhecimentos adquiridos durante o percurso académico. Entre as tarefas dos estagiários incluem-se a organização de reuniões, a participação em grupos de trabalho e audições públicas, a preparação de documentos de trabalho e relatórios, a resposta às questões dos cidadãos e o apoio à gestão de projetos. Na área da tradução, os estagiários são integrados numa unidade da Direção-Geral da Tradução, onde têm contacto direto com o trabalho desenvolvido pelos tradutores da Comissão Europeia. As candidaturas podem ser apresentadas até 4 de setembro, às 9 da manhã, hora de Lisboa, através da página traineeships.se.europa.eu. O estágio Blue Book tem atraído principalmente recém-licenciados de toda a Europa e não só. Ao longo dos anos, o programa tornou-se um dos programas de estágio da União Europeia mais atrativos e competitivos. Recebe cerca de 36 mil candidaturas por ano e oferece cerca de 2 mil lugares de estágio por ano em toda a Comissão, 14 agências e organismos da União Europeia e o Serviço Europeu para a Ação Externa.
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1: Um bom dia e uma boa sexta-feira com a Sesimbra FM em 103.9 online em radios.pt. Eu sou Liliane e faço-lhe companhia nas manhãs da Sesimbra FM até bem perto da uma. E hoje vamos estar à conversa com o Acrute Zambujalense. Caso não saiba, eles foram os vencedores da Taça Nacional de Futebol Praia, por isso não saia desse lado.
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1: E hoje iniciamos a nossa emissão de maneira diferente, pois está um bonito dia de sol. Ficamos agora com a previsão meteorológica. Períodos de céu muito nublado, diminuindo de nubosidade a partir do final da tarde e apresentando-se em geral pouco nublado no Baixo, Alentejo e Algarve. Períodos de chuva, aguaceiros no norte e centro, mais intensos no Minho, sendo pouco prováveis no interior e diminuindo de intensidade e de frequência a partir do meio da tarde. Vento em geral fraco, de vários rumos, soprando por vezes moderado de sudoeste nas terras altas e na faixa costeira a norte do Cabo Cravoeiro até ao fim da manhã e de oeste-noroeste a partir da tarde, em especial na região sul. Pequena descida da temperatura mínima e subida da temperatura máxima, sendo mais acentuada no interior das regiões norte e centro. No estado do mar, costa ocidental, ondas noroeste com 2 metros a 2 metros e meio, a temperatura da água do mar está entre 19 e 20 graus. Já na costa sul, ondas sudoeste inferiores a 1 metro, a temperatura da água do mar está entre 19 e 21 graus. Para a capital, previsão de máxima de 25 graus e mínima de 15. Para o Distrito Setúbal, previsão de máxima de 26 graus e mínima de 13. E para o Concelho de Sesimbra, máxima de 24 graus e mínima de 14. Mas mesmo que os nossos ouvintes querem saber é se está bom tempo para ir a banhos, para ir à praia. E posso lhe dizer que sim. Hoje está um dia de sol, não está frio, portanto, se está de férias, aproveite e venha à Praia de Sesimbra aproveitar o nosso verão.
2: Ouça um conselho.

Euclides com este Venham Mais Sete. O artista que atua hoje na festa de Corroios, a partir das 21 horas, no palco Corroios. A festa de Corroios iniciou-se no passado dia 21 de agosto e vai até domingo, dia 30 de agosto. Portanto, se quer saber quem vai mais atuar no dia de hoje e nos próximos dias, continue desse lado na nossa companhia. Aproveito já também para adiantar que hoje, às 22 horas, no palco Carlos Paredes, vai atuar o artista brasileiro Vitor Clay.

0: O amor machuca demais na voz de Vítor Clay e ele que vai marcar presença hoje nas festas de Corroios a partir das 22 horas no palco Carlos Paredes.
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1: Na próxima segunda-feira, dia 31, a partir das 11 horas, voltamos a dar destaque à Associação de Ginástica de Sesimbra, que esteve connosco em junho de 2025. Desde então, muita coisa mudou e a Associação celebra amanhã o seu segundo aniversário e aproveita também para dar a conhecer o novo espaço de treinos. Na segunda-feira, às 11 horas, vamos receber novamente a Associação de Ginástica de Sesimbra para conhecer as novidades, recordar o caminho feito ao longo deste segundo ano e perceber quais são os próximos desafios e objetivos da Associação. Para conferirmos todos os pormenores, vamos receber em estúdio a treinadora Sara Rezende e as atletas Madalena Carvalho e Dânia Apílio.

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0: Doja Cat com este Say So, é a boa música na Sesimbra FM. Estivemos também a ouvir Taylor Swift e Madonna.
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0: Uma boa viagem ao som da Sesimbra FM 103.9 online em radios.pt. Eu sou Liliane e vou-lhe fazendo companhia ao longo destas 4 horas de emissão. Voltamos aos sons nacionais, desta vez com Emma Barco à Vela, numa versão gravada aqui nos estúdios da Sesimbra FM. Logo a seguir, o mais recente single de Fernando Daniel, Emocional.

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4: Se ainda tem bilhete de identidade, atenção, porque desde o dia 3 de agosto que o documento de identificação português deixou de ser aceito em viagens no espaço Schengen e na União Europeia. A informação foi divulgada pelo Portal das Comunidades Portuguesas e resulta da entrada em vigor das novas regras europeias ao abrigo do Regulamento 2025/1208 do Conselho Europeu de 12 de junho de 2025, bem como das normas da Organização da Aviação Civil Internacional. Estas regras exigem a utilização de documentos de viagem dotados de características de segurança avançadas que permitam a leitura óptica e eletrónica dos dados do respectivo titular. Tendo isso em conta, os cidadãos portugueses vão ter de passar a utilizar um documento de viagem válido e legalmente reconhecido para as suas deslocações, designadamente o cartão de cidadão ou o passaporte, conforme aplicável. O documento de identificação ainda é hoje em dia detido por um número limitado de cidadãos nacionais residentes no exterior. Apesar de não dar para viajar, continua a poder ser utilizado no território nacional para efeitos de identificação, desde que mantenha a sua validade legal. O objetivo é uniformizar os documentos de identificação emitidos pelos diferentes Estados-membros, garantindo padrões semelhantes de segurança em toda a União Europeia. A APA, Agência Portuguesa do Ambiente, recuou e agora já permite que sejam vendidas embalagens sem o símbolo Volta. O objetivo é permitir o escoamento dos estoques. Na sequência da retificação da circular número 1/2026 da APA, ficou clarificado que os estoques de embalagens sem a marcação Volta poderão continuar a ser escoados após o termo do período de transição, que no caso do canal Horeca terminava a 9 de agosto. Significa isto que estas empresas, tal como os distribuidores, grossistas e estabelecimentos de comércio a retalho que ainda tenham embalagens pré-volta, estão autorizados a vendê-las ao consumidor final, devendo, neste caso, encaminhar os resíduos de embalagem para o ecoponto amarelo. Em alternativa, os produtos poderão ser doados a instituições de âmbito social ou outras entidades sem fins lucrativos para consumo próprio ou utilizados internamente pela empresa. A Autoridade Nacional de Segurança Rodoviária lançou a campanha nacional de sensibilização Não Há Desculpas Que Cheguem, a decorrer até 6 de setembro, coincidindo com um dos períodos de maior intensidade de circulação rodoviária do ano. É essa realidade que a nova campanha pretende evidenciar. Uma campanha que confronta o condutor com as consequências das suas escolhas. Sob o conceito criativo Não Há Desculpas Que Cheguem, a campanha coloca o condutor perante cenários dramáticos que ilustram o impacto humano dos comportamentos de risco na estrada. Através de uma abordagem emocional e direta, as várias peças de comunicação demonstram que nenhuma desculpa consegue reparar as consequências de uma decisão tomada ao volante, recordando que o verdadeiro destino de qualquer viagem é chegar em segurança. Com uma presença multicanal, a campanha permite levar a mensagem aos condutores em diferentes momentos da viagem, reforçando o seu impacto e promovendo escolhas mais seguras ao volante. A proposta criativa prevê precisamente uma adaptação integrada dos conteúdos aos vários suportes, mantendo uma narrativa comum e mensagens específicas sobre fadiga, velocidade e álcool. A Autoridade Nacional da Segurança Rodoviária apela a todos os condutores para que planeiem as suas viagens, respeitem as regras de trânsito e adotem comportamentos responsáveis, porque na estrada não há desculpas que cheguem.
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5: E porque na estrada não há desculpas que cheguem, ficamos agora a saber como anda o trânsito. É a nossa primeira atualização de trânsito nesta manhã de sexta-feira. Na Estrada Nacional 377, Fernão Ferro, Seixal, há um acidente na Avenida 10 de Junho em Fernão Ferro, a dificultar a circulação nos dois sentidos e a ligação a Fernão Ferro Coina. Na Cril já foi resolvida uma avaria no túnel do Grilo. O trânsito está lento no acesso a Sacavém. No sentido oposto, antes da entrada no túnel, há uma avaria com corte da via direita. Em Sines, Porto Covo, há um acidente em Porto Covo, próximo da ligação para a Praia da Ilha do Pessegueiro, ligação Mil Fontes-Sines. Na Estrada Nacional 361-1, devido a trabalhos de pavimento, Torres Vedras-Lourinhã, entre os quilómetros 0 e 4.5, a circulação está condicionada entre 27 de agosto e 26 de setembro.

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1: Uma boa viagem. 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

E aqui estão os Desert com Para Mim Tanto Me Faz, eles que marcaram uma grande geração através da série adolescente Os Morangos com Açúcar. Mas não foram apenas eles que marcaram essa geração. O TT também o fez. E caso não saiba, ele comemora este ano 20 anos de carreira e vai fazer um concerto único. TT, 20 anos de R&B como closer. É um concerto que não pode perder. 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

E aqui está Ana Bacalhau com agosto. E sim, está a decorrer o mês de agosto, apesar de não parecer devido à chuva e ao mau tempo que se tem feito ver. Mas hoje, sexta-feira, o tempo abriu, está calorzinho. Se quiser ir para a praia, pode aproveitar que está calor e a praia já começa a encher. Portanto, aproveite a praia e aproveite também a companhia da Sesimbra FM.

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0: gente faz parte de um grande teatro. Cada um tem o seu papelzinho e cada um tem o seu coringa gravado, guardado dentro da manguinha aqui para fazer a sua canastra na hora precisa. Então, na medida em que isso possa ser feito, a gente preserva.
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5: Este ano, a Câmara Municipal de Palmela volta a promover o projeto Dar de Volta em colaboração com o Grupo das Bibliotecas Escolares. Reutilizar, reaproveitar e rentabilizar recursos é um dos principais objetivos desta iniciativa, que incentiva a entrega e recolha de manuais escolares, livros de fichas e de preparação de exames, desde o ensino básico ao ensino secundário. Assim, quem dispõe de manuais escolares em boas condições, que já não serão utilizados, poderá entregá-los em qualquer uma das bibliotecas da rede de bibliotecas públicas do Conselho de Palmela. Os que ainda se encontram em vigor serão entregues a quem necessita, sendo possível, a partir do dia 1 de setembro, a recolha dos manuais referentes ao ano letivo 2026-2027. Os restantes serão encaminhados para o Banco Alimentar no âmbito do Papel por Alimentos, o projeto que utiliza recursos em papel que já não reúnem condições de utilização e converte-os em produtos alimentares para serem distribuídos pelas pessoas mais carenciadas. O valor obtido pela venda de papel a operadores de resíduos certificados é convertido pela Federação Portuguesa dos Bancos Alimentares contra a Fome em produtos alimentares básicos para distribuir localmente. Desta forma, o Dar de Volta assume-se também como um projeto promotor de reciclagem e de protetor do meio ambiente, dando o seu contributo para fazer do mundo um lugar melhor. O Castelo de Palmela será o representante da região da Grande Lisboa na categoria Castelos, na meia-final nacional das 7 Novas Maravilhas de Portugal, que se realizará no dia 5 de setembro. Mediante votação do público, o Castelo de Palmela foi apurado como finalista regional no dia 1 de agosto, na final regional que decorreu em Setúbal. A meia-final nacional contará com a participação de 49 patrimónios finalistas regionais, 7 por cada categoria. Assim, no dia 5 de setembro, haverá há 7 castelos candidatos e serão apurados para a derradeira final os 3 patrimónios mais votados. O município de Setúbal foi selecionado para ser uma das entidades promotoras do Youth Climate Action Fund, iniciativa que apoia 300 cidades do mundo na implementação de projetos de ação climática liderados por jovens. A iniciativa, que em Portugal está apenas a ser desenvolvida nas cidades de Setúbal, Mafra e Lousada, é promovida pela Bloomberg Philanthropies em parceria com a Bloomberg Center for Public Innovation da Johns Hopkins University. Na qualidade de promotora, a Câmara Municipal de Setúbal vai convidar organizações lideradas por jovens ou que trabalham em prol da juventude, bem como escolas, museus e outras instituições educativas, a apresentar projetos desenvolvidos por pelo menos 2 jovens com idades compreendidas entre os 15 e os 24 anos. As candidaturas selecionadas beneficiarão de subsídios com valores entre os 1.000 a 5.000 euros para desenvolver iniciativas que contribuam para uma cidade mais sustentável, resiliente e participativa, valorizando a criatividade, a inovação e a participação ativa da juventude. Os projetos devem estar alinhados com o Plano Municipal de Ação Climática de Setúbal, com prioridade para as áreas da educação ambiental, mobilidade sustentável e economia circular. Mais informações sobre o período de candidaturas e respectivo regulamento serão divulgadas oportunamente nas redes sociais do município de Setúbal.
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6: Caso não saiba, ontem estivemos à conversa com a Acrute Zambujalense, uma conversa que vai estar em direto hoje aqui na Sesimbra FM. Caso não saiba, o Acrute Zambujalense conquistou a Taça Nacional de Futebol de Praia e foi esse o tema da nossa conversa. Continuo desse lado e acompanho.
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0: A minha mãe está sempre certa na voz dos 4:30. Antes deles tivemos a ouvir Rita Rocha e Pedro Marques com Decide-te, Rita.
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0: James Arthur para dar início a esta terceira hora de emissão. Já sabe, continua desse lado na nossa companhia, Sesimbra FM 103.9 online em radios.pt. 103.9. Ontem estivemos à conversa com a Acrut Zambujalense no âmbito da modalidade de futebol praia, visto que a equipa venceu a Taça Nacional de Futebol Praia. O futebol de praia volta a estar em destaque na Sesimbra FM numa conversa com o Acrut Zambujalense. A equipa conquistou a Taça Nacional de Futebol de Praia no passado domingo, 16 de agosto, na Foz do Orelho, depois de vencer o grupo desportivo Vilar de Perdizes com 9 bolas a 5, numa final marcada por muitos golos. E para falarmos deste feito, hoje recebemos em estúdio Humberto Leandro, que é o presidente. Olá, Humberto, muito boa tarde.
1: Boa tarde.
0: Também recebemos o André Bate, que é o diretor. Olá, André, boa tarde.
2: Olá, boa tarde.
0: Mas também Leandro Maricato, que é o capitão de equipa, e Miguel Mendonça, que é o treinador.
3: Boa
0: Olá, boa
3: tarde.
0: tarde.
3: Boa tarde.
0: Não percebi. Não, não. Sorry. Vou repetir então.
2: Está também desvalorizado na equipa, não?
0: Vou repetir então. E infelizmente a entrevista fugiu-nos, porque isto é em direto e, como sabe, aqui na Sesimbra FM é tudo feito em direto e a boas horas. Portanto, a entrevista fugiu-nos, vamos ouvir uma música da Capicua e daqui a pouco estamos de regresso.
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Sem passado, nada sobra na cidade. 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Até porque a memória é como um fio. 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

0: E depois, após uma pequena intervenção técnica, vamos lá falar com a Acrute Zambujalense sobre a conquista da Taça Nacional de Futebol Praia.
1: O futebol de praia volta a estar em destaque na Sesimbra FM numa conversa com a Acrute Zambujalense. A equipa conquistou a Taça Nacional de Futebol de Praia no passado domingo, 16 de agosto, na Foz do Arelho, depois de vencer o Grupo Desportivo Vilar de Perdizes com 9 bolas a 5, numa final marcada por muitos golos. E para falarmos deste feito, hoje recebemos em estúdio Humberto Leandro, que é o presidente. Olá, Humberto, muito boa tarde.
2: Boa tarde.
1: Também recebemos o André Bate, que é o diretor. Olá, André, boa tarde.
3: Olá, boa tarde.
1: Temos também em estúdio Leonardo Maricato, que é um dos capitões de equipa, e Miguel Mendonça, que é um treinador. Olá, meninos.
4: Boa tarde.
5: Olá, boa tarde.
1: Mais uma vez agradecer-vos a todos por terem disponibilizado um bocadinho do vosso tempo para virem aqui hoje. Para informar também aos nossos ouvintes que, devido à vossa agenda, esta entrevista teve que ser gravada com antecedência, mas é importante falarmos e darmos destaque às coisas que acontecem no concelho de Sesimbra e principalmente a estes feitos. Humberto, começar por perceber como é que está o Acrute neste momento.
2: O Acrute, neste momento, está bem, recomenda-se.
1: Uhum.
2: Ainda por cima, com este feito inédito para a Acrute, no futebol praia. Também é de salientar o futebol sénior da época passada, que fomos à fase final de subida à primeira divisão. E a nível da formação, cá estamos, também estamos num concelho bem pequeno, em que temos poucos miúdos, mas a Mujal está a fazer para a vida para que este ano tenha mais escalões e mais miúdos.
1: E em relação às outras modalidades?

0: temos o karaté,
1: Uhum.
0: com 30 e tal miúdos, no qual a professora é a senhora Ana Fernandes, que também está a evoluir muito no Zambijal. Começámos com 12, 13 miúdos e agora temos perto de 30 miúdos, com adultos incluídos. O mal dá a crutos. Mal não.
1: O menos bom.
0: O menos bom dá a crutos é que perdemos a nossa sede e agora estamos a lutar por uma sede, se não for com o apoio da Câmara, e faço o apelo. Já agora faço o apelo ao Presidente da Câmara
1: Faz muito bem.
0: e aos vereadores, que Zambijal com 50 anos de vida merecia uma sede, sede essa que não temos. E depois temos que olhar também para a nossa aldeia de Zambijal, no qual fazíamos os nossos bailes para os nossos idosos e para forasteiros também já de idade que vinham cá visitar-nos. E ao ficar sem a nossa sede, ficámos sem nada para dar aos idosos de Zambijal. E então faço esse apelo, que nos apoiem, que nos ajudem na construção, não de uma sede 10 estrelas, mas uma pequena sede só para nós fazermos a nossa assembleia, os nossos bailes, e para que os alunos do karaté tenham um espaço para treinar e para outras modalidades, no caso ginástica, e também para os treinadores terem um auditório para falar com os atletas.
1: Portanto, neste momento o karaté não tem tido treinos nem nada do género devido ao facto de não terem uma sede.
0: O karaté
1: Ou conseguiram arranjar alguém que vos ajudasse?
0: conseguimos através da junta de freguesia, dispensou a biblioteca, então temos os miúdos a treinar dentro de uma biblioteca. Acho que não faz sentido, mas já agora também quero agradecer à junta de freguesia por ter disponibilizado o espaço, mas não faz sentido. Não faz sentido, porque se queremos ver o Zambijal crescer, se queremos ver os nossos atletas também crescer a nível das modalidades, não podemos esquecer que o karaté temos uma campeã nacional, que agora também foi chamada à seleção. Há de dar louvor a isso, e há de louvor também ao esforço feito por esta direção ao longo destes 16 anos. Estou aqui à frente de mais os meus colegas, principalmente mais dois meus colegas. As direções vão mudando, mas nós temos ficado. Começámos do Zé praticamente há 16 anos, e hoje em dia perdemos a nossa sede, porque por razões de heranças perdemos, porque era um valor muito grande que nos estavam a pedir. Então queremos fazer uma coisa, um empréstimo, lógico, mas queremos pagar uma renda no qual no futuro a sede seja nossa e não estarmos a pagar um aluguer de um espaço que não seja nosso. É uma mais-valia para a Cruz e para a aldeia, principalmente para a aldeia. Então aqui fica o meu reto para a presidência e para os vereadores da Câmara Municipal de Sesimbra, que ajudem a Cruz de Sesimbra, porque são pessoas que trabalham gratuitamente. Ao longo de 6 anos pomos dinheiro do bolso para ajudar à Cruz, para ajudar ao Zambijal e para que não morra, para que não caia no esquecimento. E então, mais uma vez, peço essa ajuda para a sede, que é um sonho dos sócios, é um sonho da aldeia e principalmente um sonho desta direção, que ao fim de 16 anos merece também que faça uma sede e que tenha uma sede.
1: Claro que sim. Vamos falar então aqui coisas um bocadinho mais positivas. Ganhar esta taça nacional é a primeira. Que impacto é que isto tem tido no clube?
0: Olha, o meu maior impacto, além de ter a ganho, por vezes para ganhar há que saber perder, não foi o que me deixou mais orgulhoso, nem foi a vitória na fase final, nem foi os jogos, à exceção da Taça de Portugal, no qual perdemos com uma equipa da elite, faz toda a diferença, está de um patamar acima, não é? O que me deixou mais orgulhoso foi falar com as pessoas da associação, falar com os outros clubes e dizer que tínhamos uma excelente equipa, não só a nível de futebol, mas a nível de disciplina. Isso é o que deu mais prazer e mais orgulho, foi saber que ao longo desta etapa toda que fizemos, tivemos um atleta expulso, mas por atos de, não de indisciplina, mas coisas do jogo em si. Por isso foi o meu maior prazer e o meu maior orgulho foi esse mesmo, a disciplina que esta equipa teve. Também graças ao diretor e ao treinador, não tirando mérito aos jogadores, claro, mas eram jogadores que alguns deles têm vindo a acompanhar a gente ao longo destas épocas todas de futebol praia. Mas e consequência disso foi o título de campeão nacional na Foz do Areio, como também

0: campeão distrital, ou seja, ganhámos os jogos todos, 10 jogos, 10 vitórias. Isso para a aldeia é um orgulho imenso. E para nós, porque nós não podemos esquecer que os atletas da Cruz Amjalense, seja no futebol praia, seja no futebol sénior, o que recebe é uma bifana e um sumo. E isso deixa
1: é
0: muito
1: por amor
0: satisfeito.
1: À camisola.
0: É mesmo por amor à camisola. E isso deixa-me muito satisfeito por eles não terem cumprido os objetivos. Atenção, porque quando eles partiram para este campeonato, era simplesmente para tentarmos ser campeões de estaduais. O que viesse era uma mais-valia. E jogo a jogo, eles sentiram que conseguiam subir ao Nacional e assim foi. Agora, talvez deixe também aqui um reto aos dois treinadores, porque não é elite. Acho que era mais um feito histórico, não só para a Acrudes, como para as equipas do concelho.
1: Claro que sim.
0: Isso também deve-se, não podemos esquecer que o futebol do concelho, futebol praia, e mesmo o futebol 11, também tem evoluído graças aos apoios da Câmara, a nível dos campos sintéticos e a nível do campo de futebol praia. No qual, as equipas que temos, nas competições que estamos, e aquilo que temos dado ao concelho, a nível de futebol praia, também já merecemos mais um campozinho, também não gostava nada. E agora com a formação, dos Tarquinas aos sub-22, incluindo o futebol sénior, futebol praia, estamos a falar de futebol praia, são muitos miúdos só para um campo. As horas são poucas, as horas disponíveis para os miúdos treinar. Acho que tivéssemos mais um campo, porque praia temos.
1: É verdade.
0: Temos na Lagoa, temos no Meco. Não é por falta de areia e falta de praia que não temos esse campo. É simplesmente falta de umas balizas e umas pequenas condições. Uhum. Não. Acho que a Câmara tem condições para nos dar a nós, equipas de um concelho, e aos atletas do concelho, principalmente aos atletas do concelho, mais um campo de futebol praia. Para quê? Para que, quem sabe, um dia mais tarde, para um ano ou para o outro, uma das equipas do concelho poder ser campeã da elite também.
1: Claro,
0: e acho que já mereci, porque o trabalho que a Acrudes, Alfarim e o Grupo Esportivo Cibor têm feito no futebol praia, já mereciam também ter um título desse.
1: Fica então aqui o repto à Câmara Municipal de Sesimbra para arranjarem uma sede para vocês e também para criarem mais um campo de futebol praia para todos os atletas do concelho. Falar agora aqui um bocadinho com o André e com o Miguel, contem-me como é que o futebol praia surge então nas vossas vidas.
2: Posso começar eu?
1: À vontade.
2: Pronto, então é assim, este projeto do Futebol Praia é um projeto que já se iniciou há 3 anos. Na altura iniciou-se assim, talvez um bocadinho ao acaso, porque o Zamojal tinha Futebol Praia, só que entretanto houve uma separação entre, ou seja, só existia Campeonato de Elite e Campeonato Nacional, e no ano, foi mais ou menos no ano do Covid, a seguir ao ano do Covid, aquilo... Houve ali aquela época em que houve mais uma introdução, ou seja, houve a introdução dos distritais. O Zamojal fez o ano do Covid, entretanto acabou, não fez no ano a seguir, salvo erro, 22-23, mais ou menos, não sei bem precisar, não fez no ano a seguir, e depois, quando quis voltar a fazer a equipa de futebol de praia, teve que se iniciar nos distritais. Ou seja, foi o descer de um patamar que na altura não se sabia que ia acontecer, mas pronto, todas as desistências têm as suas consequências, digamos assim. E o futebol praia apareceu há 3 anos atrás, como eu estava a dizer, talvez num projeto assim mais de amigos que resolveram suscitar o futebol praia, e aqui tem que sinal de ser o nome de uma pessoa, neste momento não está aqui connosco, mas foi o Luís Mantorras, que foi um dos principais impulsionadores dessa situação. Teve connosco nestes últimos 2 anos, onde tentámos a subida aos nacionais. Fomos no primeiro ano, fomos a Matosinhos, caímos no primeiro jogo, e o ano passado também fomos à fase final, já foi aqui em Sesimbra, e acabámos por também cair no primeiro jogo com o Desportivo das Aves. Entretanto, as coisas são o que são, há sempre entradas e saídas, e eu tinha dito que não ia continuar no futebol de praia, já tinha era um ponto assente, tanto é que não fui às reuniões de início de que eles fizeram do futebol de praia, e o Miguel entretanto resolveu pegar na equipa, foi convidado a pegar na equipa e resolveu relançar-se num projeto que quase de certeza que ia cair, porque ninguém ia pegar novamente nele. E ele voltou a ter, teve iniciativa para arranjar jogadores e dar continuidade a alguns que cá estavam e que já faziam parte do projeto, e esta conquista sobretudo deve-se à persistência que ele teve, porque se não fosse essa persistência não tinha acontecido. Sou sincero, eu já tinha a minha decisão tomada e não ia continuar, e ele chateou-me e voltou-me a chatear, ele e outros jogadores, para podermos estar novamente a tentar novamente meter o Zamjal num lugar que eu acho que o Zamjal nunca devia ter saído, apesar de sermos um clube pequeno. Também somos capazes de grandes coisas, e a realidade é que esta taça que está aqui à frente é a prova viva disso. Por isso é dar os parabéns a ele, e agora se calhar vou-lhe passar a palavra.
1: Exato, Miguel, o André partilhou aqui connosco o ponto de vista dele, mas tu, como primeira pessoa, partilha connosco então o teu ponto de vista.
3: Antes de mais, dar os parabéns ao grupo desportivo de Alfarim, ao grupo desportivo de Sesimbra, pelo excelente trabalho que estão a fazer no Futebol Praia, e desejar boa sorte ao grupo desportivo de Sesimbra agora para a Taça de Portugal. Este projeto do Zamjal surgiu numa festa de anos da filha do André, em que estava presente o Leonardo e o pai dele, e começaram a dizer: se fores o treinador, eu vou para o diretor, eu jogo. Depois falei com o Humberto e tive o desafio de fazer uma equipa, montar uma equipa. Ia sair alguns jogadores, montar uma equipa, ao qual não foi fácil. Falei com mais de 35 jogadores e a equipa foi 13. Depois lá se conseguiu arranjar mais jogadores. Não foi fácil. Estamos a trabalhar desde 16 de abril. Está aqui muitos meses de trabalho e foi bem concluído com o campeão nacional.
1: Tu por acaso alguma vez já jogaste futebol praia? Já foste jogador?
3: Já estou no futebol praia já há muitos anos, mas é uma primeira vez como treinador principal.
1: E como é que foi a tua experiência como jogador?
3: Como jogador foi boa. Fui campeão nacional pelo Alfarim e no Sesimbra também fui longe. Também tive uma subida de divisão no Sesimbra.
1: Portanto, é uma coisa que tu já gostas e que já está no teu sangue mesmo.
3: Sim, também agora estou no clube de coração. Fui formado ali no Zamjal e é excelente. Não? É uma sensação única.
1: Meninos, perguntar-vos também como é que se prepara uma equipa. Tiveram vários jogos, alguns melhores, outros menos bons. Mas como é que se prepara uma equipa para a final?
3: Eu acho que eles, sinceramente, já nasceram preparados. Porque, ao que mostraram, tínhamos equipa para lutar para subir a divisão no Campeonato Nacional.
1: Foram muito estranhos, muita dedicação. Houve alguns pontos que vocês quiseram reforçar para terem uma melhor estratégia?
2: Sim, eu digo como um bocadinho o Miguel disse, eles já nascem preparados, porque é assim, a equipa que nós tínhamos este ano, a qualidade que tínhamos este ano, era muito fácil o trabalho para nós. Às vezes era mais difícil saber quem é que íamos deixar de fora do que propriamente ter que basicamente ensinar alguma coisa, porque eles, um grupo muito bom, muita qualidade, e quando tens o combinar da qualidade com uma intrusão de equipa espetacular, um grupo, uma família, as coisas é meio caminho andado para correr tudo bem. Desde o primeiro ao último dia, eu saí de casa e disse para o meu filho que só voltava no domingo. E só voltei no domingo e disse que lhe levava uma medalha. Não lhe tinha prometido a taça porque sabia que era um bocadinho mais difícil, mas nunca deixei de acreditar nela. E a verdade é que cheguei a casa com uma taça e com uma medalha. Consegui cumprir a promessa. Mas é dar os parabéns aos jogadores, porque sem eles nada disto era possível. O grupo era fantástico. É claro que ao longo de uma época temos sempre altos e baixos, né? há coisas mais positivas do que outras, mas de uma forma geral o grupo era fantástico. Era e é.
1: Aproveitar também que o Leonardo está cá, porque isto foi uma final que ficou 9-5 para o Zamjal. O Zamjal ganhou, como todos bem sabemos. Foi assim um jogo tão intenso como parece?
4: O jogo foi intenso, e quem estava muitas das vezes no banco sentia a própria intensidade do jogo até no banco, não tanto dentro. Dentro nós estamos tão focados que nem, nem sentimos aquilo que é o momento e o que é que está em jogo. Mas com o passar do tempo, o primeiro período, a vantagem que já tínhamos, chegar até aos 7-1 à entrada do terceiro período e perceber que tínhamos uma mão na taça e a outra quase a lá chegar, eu acho que ao longo do tempo fomos percebendo aquilo que ia acontecer. Basta, a intensidade foi boa, o comportamento dos jogadores em si, um comportamento exemplar de todas as maneiras, tanto futebolístico como pessoal, foi incrível. Foi incrível.
1: Leonardo, voltando só um bocadinho atrás, como é que o futebol praia também entra aqui na tua vida?
4: Surge também no Sesimbra. Comecei a jogar no Sesimbra com mais ou menos 18 anos e hoje com 30 acho que pronto, já levo mais ou menos 12 anos de futebol praia também e surge de uma maneira que eu não estava à espera, que foi divertir-me com os meus amigos também na praia em Sesimbra. Entretanto, faltavam de vez em quando jogadores para treinar na equipa do Sesimbra, outras vezes na equipa do Alfarim, eu ia treinando com uns e ia treinando com os outros. E pronto, e chegou um momento que também comecei a fazer parte da equipa. Pronto. E a partir daí fui subindo um bocadinho, fui aprendendo um bocadinho, epá, e pronto, cada vez a jogar mais tempo, mas isso também faz parte do que é o processo do jogador.
1: Muito bem. André e Miguel, voltando um bocadinho a vocês para falarmos aqui de mais temas, antes da partida, o que é que vocês disseram aos vossos jogadores? Qual é que foi aquela frase que acharam que ia ter um impacto neles e que podia fazer com que eles ainda estivessem mais perto da taça?
3: Sinceramente, não foi preciso grandes palavras, para ser muito sincero. Eles transpiravam confiança. Eles só me diziam, vai ser rolo compressor, vamos amassar eles, e iam para dentro de campo e os resultados apareciam. Não tivemos assim, houve jogos equilibrados, mas não tivemos assim grandes dificuldades.
1: Portanto,
3: a verdade é essa.
1: É mesmo assim como ele está a dizer, Leonardo?
4: É. Eu próprio na minha publicação também que fiz no Instagram, frisei isso. Não é sermos desumildes, não é sermos desumildes, mas aquilo que nós fizemos desde o primeiro dia, desde 16 de Abril, que começámos a treinar até 16 de Agosto, ao dia da final, implicava tudo aquilo que era uma autoconfiança, um espírito de equipa, uma amizade, uma intrusão, epá, inexplicável. E os jogadores, eu acho que muitas das vezes nós jogadores nem precisamos de grandes palavras dos treinadores, nós precisamos de mais palavras dos nossos colegas em si do que propriamente dos treinadores e diretores, porque nós precisamos sentir a confiança do colega. Se o colega tiver confiança em nós, é meio caminho andado para as coisas correrem bem. E este ano viu-se, quem entrava dentro do campo entrava com toda a confiança, quem estava no banco passava essa mesma confiança para quem estava no campo. Correu tudo às mil maravilhas, foi incrível.
1: Tu, enquanto um dos capitães de equipa, partilhaste alguma frase, alguma palavra com os teus colegas também? Ou foi mesmo aquela química que vocês têm e que não foi necessário dizer nada?
4: Não, nós próprios repetíamos uns aos outros, porque lá está, o pensamento era só um, era ganhar. E talvez agora pareça um bocado clichê, mas no início de tudo isto nós dissemos que íamos levantar o caneco e foi mesmo. Não havia outra maneira, nem havia outro desfecho para isto. Tinha que ser assim. A confiança dos colegas que entraram na equipa foi uma grande mais-valia. Confiança, a qualidade, o espírito de equipa que eles trouxeram, a intrusão, tudo. Foi ótimo. Foi muito bom mesmo.
1: Foi outra coisa que ajudou a que a equipa conquistasse esta taça.
4: Sim, claro que sim. E houve, principalmente agora na fase final, nós tivemos uma situação caricata quando ganhámos o primeiro jogo, em que chegámos à Nazaré, que era onde nós estávamos a ficar, ou ao final do segundo jogo.
2: Quando fomos apurados só interromper aquilo, não. Nós vencemos o primeiro jogo, e, ou seja, passámos dos oitavos para os quartos. Exato. E se ganhássemos o jogo dos quartos de final, automaticamente subíamos divisão. Ou seja, isso aconteceu.
4: Foi no primeiro jogo, calma, foi no primeiro jogo. Porque nós jogámos contra o Pinheiros para lutar para a subida de divisão. Pinheiros que estava esse jogador. E o que aconteceu foi o seguinte: nós chegámos ao Nazaré, que era o sítio onde nós estávamos, e acabámos todos por ir beber uma aguinha, um suminho, uma cervejinha, pronto, o que cada um quisesse. E tivemos uma situação caricata que ouvimos de um dos jogadores, não diretamente dele, mas chegou-nos aos ouvidos, que a nossa equipa só tinha dois jogadores. E acho que quando um grupo ouve isso, está tudo dito. Os leões saíram da jaula. Os leões saíram da jaula. No dia a seguir, viesse quem viesse, fosse que equipa fosse, tinha que levar connosco.
1: Qual é que foi o resultado deste jogo já agora?
4: 7-3?
3: 6-3? 6-2. Ou 6-3?
4: 6-3. 6-3. E não ficou 6-2 por um erro nosso a 4 segundos do fim, mas não interessa. O que interessa foi o espírito lá dentro. Bem, não havia hipótese. Cada bola que havia em disputa era nossa. O colega estava no chão, a gente éramos os primeiros a levantar o colega. Foi tudo o que se possa pedir de uma equipa, houve nesse jogo. Sem dúvida.
1: É espetacular.
3: A gente era uma família, e vou dar um exemplo. No caso dos guarda-redes, só normalmente os plantéis têm 3 guarda-redes, a gente só quis 2 guarda-redes. E o que estava no banco, quando o outro defendia, festejava mais que o próprio guarda-redes que estava dentro de campo. Éramos mesmo uma família.
1: É mesmo aquele espírito de equipa, e não há aquela rivalidade, por assim dizer, entre muitas aspas, mesmo dentro de campo, porque sabemos que às vezes os jogadores que estão na mesma posição acabam por ter aquela rivalidade, ou quando marcam o golo, ah, eu marquei e tu não. E falando aqui de golos, vocês tiveram 5 jogadores a marcar, portanto, o Manuel Ezequiel, o Léo, o Bernardo Veríssimo, o David Mata e o Mafra, foram eles que marcaram nesta final. É importante ter vários jogadores com esta capacidade de ataque?
2: Sim, todos eles na nossa equipa têm capacidade de fazer gol facilmente. Acho que esta época não houve nenhum jogador,
0: incluindo os
2: guarda-redes, sobretudo os guarda-redes, que não tivesse feito gol. Daquilo que me esteja a lembrar, acho que todos fizeram gol. Por isso, todos eles têm uma capacidade fácil de rematar à baliza e fazer o gol.
1: E é fácil treiná-los?
3: Sim, às vezes um bocadinho complicado, mas sim, foi fácil de gerir.
1: Eles aprendem bem e estão prontos sempre para evoluir.
3: A gente tínhamos um jogador que era o Tomás Horta, que fazia o esforço de vir de Torres Novas, vir jogar, acabava o jogo às 10 e arrancava para ir trabalhar outra vez, tudo sem receber um cêntimo, por gosto, por estar com os colegas. Só aí mostra.
1: Presidente, neste caso, como é que o Presidente vê isto? Não apenas por ser o caso do Tomás, acredito que existam muitos mais casos como este. Como é que o Presidente vê esta situação? É um orgulho para si?
0: Sim, é um orgulho para mim e para a minha direção. É um orgulho para mim e para a minha direção. Temos vários casos estes, como o Miguel acabou de falar. Eu vou contar, temos um caso que este já não está connosco. Foi transferido para o Bolonenses. Tínhamos um miúdo que vinha para o Futebol 11, da equipa de futebol do ano passado, que vinha da aba da Amadora para o Zemgel, ou seja, chegava à casa, estudava, chegava à casa uma e meia, 2 horas da noite, ou seja, vinha da Amadora de propósito para chegar no Zemgel. Por causa desse miúdo, já agora dou-lhe os parabéns, foi transferido para o Bolonenses. Mas, é assim, nós temos de ser um bocadinho realistas. A vida não está fácil para ninguém, nem para nós pessoalmente, principalmente para os clubes, porque isto é os orçamentos são muito grandes, inscrições de jogadores, inspeções, equipamentos, bolas, ou seja, tem que ser um orçamento muito grande. Nós gostávamos de ter um orçamento à parte para todos os jogadores, desde o Futebol 11 como no Futebol Praia, mas para mim também é difícil bater à porta das empresas pedir, sabendo que as empresas também têm empregados, esses empregados têm filhos, e está uma dificuldade imensa mesmo para as empresas. E pedir para ainda por cima, pedir para o futebol. Então nós, com muito esforço, da nossa parte, horas perdidas, não podemos esquecer, por exemplo, a minha profissão, sou pescador, todos os dias vou para o mar às 4h30 da manhã, 5 horas. Todos os dias vai começar já a segunda-feira, os treinos da formação. Vou estar no campo até às 11 horas da noite, ao fim de 16 anos, é muito tempo. Ainda por cima temos os bares para fazer ao fim de semana, e graças a esses bares é que nós conseguimos manter as portas da Acrotes abertas. E para estes jogadores, para o Futebol Praia como para o Futebol 11, era bom que nós tivéssemos uma verba para dar, mas não temos, não podemos fazer uma promessa que amanhã depois não podemos cumprir. Então, quando, no caso do Futebol Praia, quando o André falou com os jogadores,

0: disse as condições que o Zé Mundial poderia oferecer e ofereceu, como eu também o fiz agora na apresentação do futebol sénior. Ou seja, nós o que podemos dar aos jogadores é sempre a ajuda do combustível, porque também não queremos que um jogador venha ou do Barreiro, ou de Torres Vedras, ou seja, onde é que for, no seu próprio carro, sem essa ajuda do combustível. Uhum. Ou seja, aquilo que nós gastamos no futebol sénior do Zamejal, incluindo futebol praia, é a ajuda do combustível para os jogadores. Não é para todos, porque um carro tem que trazer quatro. E pronto, é as chances que a gente dá e vê-se que aquilo é uma família. Tanto foi neste caso com o Miguel e com o André, como é também no caso do Futebol 11, com os dois treinadores que temos. Ou seja, também temos uma equipa de Futebol 11 este ano constituída por Malta Nova, todos jovens. Jovens das outras formações, dos outros clubes. Mas tudo graças também aos treinadores que estão lá. E quando os treinadores são bons, não só a treinar como ser humano, como foi o caso do André e do Miguel, como é o caso do Futebol 11, cativa muito um atleta, mesmo sendo gratuitamente cativa. E temos tido a sorte, desde a formação até ao futebol praia, ter essas pessoas à frente das equipas. E com o nosso apoio, lógico. Lógico que a gente também, como direção, não podemos dizer sim a tudo. Também há algumas coisas que temos de dizer não, para muito custo, tanto dos pais, como dos atletas, como dos treinadores e diretores, temos de dizer não, mas há muitas coisas que dizemos sim, e sinto que esta época, o Mundial, a nível da formação vai crescer. A nível do futebol praia, também quer dar já, tivemos uma reunião de direção, no qual foi-nos proposto irmos ao Heroínas, no qual a direção aprovou, ou seja, o Zamejal é mais uma equipa que vai como prova de agradecimento como prova de agradecimento pelo trabalho que eles fizeram esta época, excelente, não só eles, como todos os atletas, como o staff todo, o outro diretor que não está presente, vamos dar essa prenda a eles. Por isso é que eu disse no princípio da nossa conversa, quiçá para o ano não lutar por uma subida à elite. Temos miúdos para isso, temos capacidade humana a nível de treinador e de diretor para assim o fazer. Agora é com eles, é com os jogadores, terão o nosso apoio. Apesar de eu, mesmo que a minha própria presença, estar mais presente, mas eles também entendem a minha situação profissional.
1: Claro.
0: Também não posso estar em todo lado, não posso estar no. Porque quando começam os treinos do futebol praia, e aí está a massa humana que nós temos, quando começa o futebol praia, nós temos jogadores do futebol 11 incluídos no futebol praia, tem que haver uma sintonia entre o treinador do futebol praia e o treinador do futebol 11, no qual o ano passado houve, ou seja, este ano houve, e para o ano também, de certeza mesmo que vai haver. Nesse caso, eu tenho que estar no campo, mais os meus diretores, eles estão a treinar na praia, não posso estar nos dois lados. Mas quando se tem um diretor como o André, e o treinador, a direção para estar descansada.
1: Já agora, também aproveitar entregues para vos dar os parabéns em nome da Cimbra FM por irem ao Hero Winners. Acho que também é um marco importante para vocês e para mostrarem também o vosso trabalho. Para além dos golos, o que é que vos deixou mais orgulhosos nesta final?
2: Sim, o que nos deixou, pelo menos eu falo por mim, o que me deixou mais orgulhoso é o espírito que a equipa tinha, foi a mentalidade que todos estavam, porque esta taça representa muita coisa, não é? Para cada um individualmente representa diversas coisas. Eu pelo menos vou falar por mim, esta conquista tem muitas horas sem ser só na praia, porque isto, pronto, é assim, ser jogador é ir para a praia e dar o máximo dentro do campo, mas ser diretor, ser treinador, isto implica muitas coisas, implica tudo o que é uma logística que muitas das vezes ninguém vê, que os jogadores normalmente não têm a noção, porque o foco deles não é esse, nem tem que ser, mas quando nós passamos de jogador para diretor ou treinador, a logística é completamente diferente, e nós temos que fazer esta logística. Temos que pensar naquilo que vai ser a alimentação, onde é que vai ser a dormida, onde é que onde é que vamos meter a carrinha, como é que vamos guardar as coisas na carrinha, como é que vamos transportar isto, como é que vamos meter as coisas no frio, porque todos os dias foi uma aventura, todos os dias saíamos do alojamento. Desde o primeiro dia saímos do alojamento com as malas às costas, com a carrinha carregada, sem saber se íamos regressar, porque era tudo uma fase liminar. Todos os dias era um dia sem sabermos, ou seja, era sempre uma logística. E depois, quando saíamos dali, onde é que nós vamos jantar, onde é que nós temos a roupa para ir lavar, temos a roupa para ir estender. Epá, e o culminar nesta, no levantar desta taça, não é só dentro do campo, pelo menos para mim, e para o Miguel, que foi uma excelente ajuda, não está aqui o Bernardo também nos deu-nos muita ajuda, que é o outro diretor. Epá, isto é o culminar de nós vermos o nosso esforço recompensado, que é mesmo assim, é muito bom.
0: Mas também queria salientar, no jogo da final, o apoio que tivemos da massa associativa, ou seja, dos adeptos, pais de atletas, namoradas, amigos, e frisar aqui duas pessoas que pularam e vibraram com os golos da Acrutes, que foi o presidente da Câmara, nosso amigo Francisco, e também o nosso presidente da Junta da Freguesia do Castelo, o Sr. Vitor Cruz. Estiveram presentes, vibraram como eu vibrei, o Francisco talvez mais, porque o clube dele é a Acrutes, ou seja, o nosso presidente da Acrutes, e fez-se acompanhar, acompanhou a equipa lá em cima na final. E a equipa também sentiu a presença dos dois presidentes. Né?
1: Presidente. Isso é importante, desculpa interrompê-lo, é importante para vocês também ter a presença da autarquia.
0: Sim, sim, é muito importante, porque é o reconhecimento do trabalho feito não só para a nossa direção, para a minha direção, mas também pelos atletas e pelos treinadores e diretores do futebol de praia, e quem diz futebol de praia diz do futebol em geral.
1: Muito bem. Leonardo, estar numa final já é especial, não é? Mas levantar a taça deve ser um orgulho ainda maior. Como é que foi viver este momento?
3: Não há palavras. Apesar de ser a última divisão possível que tínhamos, não há palavras. Porque trabalhei muito durante 12 anos para poder chegar ao dia 16 e poder levantar uma taça. Fosse ela da primeira divisão, fosse ela da terceira, fosse do que fosse, tinha que levantar uma taça e consegui. Consegui eu, conseguiram os meus colegas, que trabalharam imenso. Alguns, se calhar, com o primeiro ano até de futebol praia, sem experiência nenhuma, e acrescentaram tudo o que podiam acrescentar. Não há palavras. Naquele momento, eu acho que vem-nos tudo à cabeça. As nossas famílias, o tempo que elas perdem connosco, aquilo que nós deixamos em casa. O Miguel, por exemplo, deixa a filhota, o André deixa os dois filhos em casa e a mulher. Deixamos muita coisa para trás. Muitas das vezes deixamos até os nossos trabalhos, perdemos dinheiro de trabalho para poder andar nesta vida que gostamos. Felizmente gostamos do desporto e gostamos de um desporto de equipa. E ao culminar, eu olhar para a bancada e ver os meus pais a festejar os nossos golos, eu acho que não há orgulho maior que nós possamos ter. As nossas famílias estarem lá, os meus pais estiveram lá 4 dias, de manhã à noite, nunca faltaram, nunca na minha vida me faltaram, e esta foi mais uma etapa em que eles estiveram presentes os 4 dias. Eu vi pais de atletas a estarem lá presentes também os 4 dias, ou pelo menos alguns que conseguiram estar pelo menos 3 dias estiveram. Pais que foram ver a final, adeptos que se deslocaram daqui de propósito para ir ver uma final. Isto é ótimo, isto é bom, porque estamos de boa saúde. Estamos de boa saúde quando todos nos diziam que éramos indisciplinados, que não tínhamos regras, que ninguém sabia os horários dos treinos, que ninguém sabia isto, ninguém sabia aquilo. Estamos de boa saúde, lá está. É como o presidente diz, o Zamujal está bem e recomenda-se, felizmente, recomenda-se.
1: É possível explicar aos nossos ouvintes qual é a sensação de levantar uma taça do clube do nosso coração?
3: Não há palavras.
1: Não dá para explicar.
3: Não dá para explicar. Eu acho que só quem sente o momento, quem está lá dentro e connosco, eu acho que só aí é que se sente mesmo. De resto, epá, é o culminar de tudo. É, é o trabalho, o suor que deixamos em campo, aquilo que deixámos para trás por fazer, para poder estar ali, os esforços que foram feitos de toda a gente, colegas que deixaram de trabalhar estes 4 dias, como foi o meu caso também, mas colegas que puseram os seus trabalhos até em risco, alguns, para poderem estar ali, para poderem levantar uma taça.

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5: O início da emissão de hoje pode parecer, mas não é nenhum parlamento. É só uma dupla de primeira que cacareja com alento como numa capoeira. Passarinho.

0: Pois é, Rica, o meu marido. Ai, tem andado muito preocupado com esta coisa das listas nas offshores. Oh, querida, antigamente nós punhamos lá o dinheiro e era um descanso, porque até ficava mal desconfiar do capital.
1: Precisamente, Rica. Nós podemos não ser nenhuns anjos, mas até os anjos merecem mais crédito.
0: Pois, mais crédito. Olhe, o do meu marido era no Espírito Santo, Rica. Rica, ai, tanto dinheiro mal gasto, credo, Jesus, ah, que horror! Que ideia é aquela de construírem outra linha ferroviária entre Cascais e Lisboa? Mas para quê, posso saber?
1: Nós, querida, ora essa. Ficava a linha velha lá para as pessoas que cheiram como cheiram. E a nova linha era para nós, que usamos perfume francês. Percebe, querida?
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11: Os inspectores Pastilhas e Amendoinha vão hoje desvendar o caso da Esmeralda desaparecida. Este é mais um Rádio Mistério.

0: Amendoinha, telefonou a Viscondessa das Alcagoitas. Vamos investigar o caso da Esmeralda desaparecida.
1: Então é melhor levar o detector de joias, chefe?
0: Sim, leva os apetrechos de modo a irem bem apatrechados.
1: Mas não leve nenhum extra.
0: Porquê, Amendoinha?
1: Para não ficar o caso extra gado.
0: Fecha a loja da asneira e abre os olhos. Temos que procurar pistas.
1: Para não ficarmos despistados, né, chefe?
0: Amendoinha, let's go.
1: Ok, chefe. Contrariado, mas vou.
0: Diz a senhora Viscondessa das Alcagoitas que lhe desapareceu a Esmeralda.
2: Ai, é verdade, Inspetor Pastilhas. E faz-me tanta falta, sabe? Ela é uma joia.
0: Pois é.
2: Preciso que a encontrem depressa.
1: É para já, senhora Viscondessa das Alcagoitas.
0: Vamos proceder às investigações necessárias e esperamos trazer-lhe a Esmeralda dentro de pouquíssimo tempo.
1: Ou mesmo antes de pouco tempo.
0: Amendoinha, andam a dizer que houve vida em Marte há milhões de anos. Se calhar também lá houve estupidez e ela chegou até aos nossos dias através de ti.
1: Chefe, essa é de morte.
0: Não. É de Marte.
1: Mas eu nunca estive em Marte. Só estive na Lua com os pés de fora, mas estive num quarto minguante.
0: Amendoinha, let's go.
1: Ok, chefe. Contrariado, mas vou.
0: Temos uma boa notícia a dar-lhe, senhora Viscondessa das Alcagoitas.
2: Que grande alegria, Inspetor Pastilhas. Sempre pensei que conseguisse encontrar essa joia.
0: Imagine só onde a fomos descobrir. No prego.
2: No prego? O que é isso?
0: Prego é o nome que se dá a uma prestamista, ou seja, uma casa de penhores. Ela aqui está, senhora Viscondessa das Alcagoitas.
2: Aqui?
0: Sim. Nesta caixa.
2: Mas esta é uma das muitas joias da minha coleção. Não era esta joia que eu procurava.
0: Então, mas a esmeralda que desapareceu não é esta pedra preciosa?
2: Bem, preciosa é ela, mas não é nenhuma pedra. A minha empregada doméstica até é bem inteligente, não desfazendo em vocês os dois, que também dariam uns bons criados de servir.
1: Quer dizer, então, que quem desapareceu foi a sua empregada?
2: Que se chama Esmeralda.
0: E desapareceu com a sua outra esmeralda que foi parar ao prego, está visto.
1: E agora o que é que fazemos, Inspetor Pastilhas?
0: Agora temos que aprender a andar com esta pedra no sapato, Amendoinha.
1: Bolas, que grande pedrada!

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3: O professor Júlio Manchado Novaes vai hoje dar uma lição à maneira que é mesmo de primeira.
6: Ai, filho, ainda vais na primeira? Que seca!

0: Oh, professor Júlio Machado Novaes, está ali aquele casalinho que vai à consulta pré-matrimonial.
1: Eles que entrem, eles que entrem.
0: Sim, senhora. Façam favor, façam favor. O senhor professor está à vossa espera.
2: Com sua licença, senhor professor.
3: Ah, muito prazer.
1: Muito prazer. Quem me dera, quem me
3: dera. Nós gostamos tanto do senhor professor que resolvemos marcar esta consulta pré-matrimonial em vez de estarmos a consultar um padre.
1: Lindo casalinho, sim, senhor. Fizeram muito bem em vir à minha consulta, porque não há bom casamento sem bom ensinamento. É um slogan muito giro, não é? Fui eu que inventei e assim só pago direitos de autor a mim mesmo. Ora bem, pretendem casar um com o outro e vice-versa, não é verdade?
2: Pois é, pois é. A gente vai casar-se mutuamente um com o outro.
3: É. Eu com ele. E ele comigo.
1: Pois é. Ora, para começar, devem saber quanto pretendem gastar, porque um casamento custa o que custa, conforme o que se possa gastar. Se os noivos forem em cuecas e o copo d'água for mesmo da torneira, custa menos do que se a noiva for vestida pelo Augustus ou despida pela Fátima Lopes, além dos comes e bebes serem a 100 euros por cabeça, embora ninguém consiga meter nem metade no estômago. Recomenda-se, por isso, que não se esqueçam dos taparugueres de plástico para trazer o restante para comer durante o resto do ano.
3: Olha, professor Júlio Machado Novaes, nós não sabemos quanto é que vamos gastar.
2: Não sabemos, porque quem vai pagar tudo é o pai dela. Para já gastou umas massas na compra de duas caixas de cartuchos para a caçadeira que ele tem pronta para mim, no caso de eu me recusar a casar com a filha dele, que é aqui a Mariazinha.
3: Ah, pois é, sabe? O meu pai é muito antiquado. Oh. E quer mesmo que a gente se case. E faz questão em pagar tudo, incluindo aqueles dois guarda-costas que andam a guardar aqui o Jorginho, para que ele não fuja nem lhe aconteça nada antes de nós nos casarmos.
1: Compreendo. Convém, com bastante antecipação, reservar e encomendar a viagem de núpcias.
2: Viagens? Porque nós somos dois e o pai dela é que paga, né? Ela vai à Disneylândia ver o Pateta, porque ela adora patetas. E eu vou para o Japão a comer umas geishas.
3: O quê? O que é isso que vais comer lá no Japão? Oh, filho, tem cuidado com a comida. Porque os japoneses têm a mania de comer tudo cru, principalmente o peixe. Ah, é lá, Jorginha. Isso das geixas, o que é que é?
2: São fanecas. Comem-se cruas. Mas eu já estou habituado, não te preocupes.
3: Oh, professor Júlio Machado Novaes, tem mais algum conselho assim útil para nos dar?
1: Bem, não se esqueçam de arranjar as unhas, porque quem tem unhas é que toca viola.
3: Arranjar as unhas.
2: Sim, sim. Aí está um conselho bastante útil. Não te esqueças de arranjar as unhas, porque eu já estou farto de andar para aqui com as minhas costas todas esfoladas e arranhadas. Ouviste?
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7: Ih, olha aqui. Agora até para comprar um teaser em ruínas pedem 500 000 de euros.
8: Olha, pois é. E eu no outro dia fui ver um apartamento tão pequeno, mas tão pequeno, que, olha, um mediador, em vez de me mostrar a sala e o quarto, limitou-se a rodar a minha cabeça a 180 graus. pai ontem fui à urgência do hospital porque tinha uma dor de dentes insuportável.
7: Uma dor de dentes? E foste atendida depressa?
8: Oh, uma rapidez exemplar. Quando a médica finalmente me chamou pelo nome, o dente já tinha caído de velho e eu já nem precisava do tratamento.
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5: Desde o início de agosto que o Parque do Estádio na Avenida da Liberdade em Sesimbra está a funcionar com uma zona gratuita e outra reservada a moradores e a quem trabalha na vila. A área disponível para cada uma das zonas será gerida conforme a procura para se rentabilizarem ao máximo os lugares disponíveis. O acesso será controlado por cancelas inteligentes com abertura por leitura ótica das matrículas registadas, equipamento que foi instalado no âmbito do bairro comercial digital UAU Sesimbra, uma candidatura da autarquia a fundos do PRR. Quem é morador, tem segunda habitação na vila ou exerce a sua atividade profissional na vila de Sesimbra e pretende acesso ao parque reservado, deve contactar um dos balcões únicos de serviços do município. A medida pretende garantir estacionamento para quem reside ou trabalha em Sesimbra, que durante os meses de verão, devido à pressão das entradas e saídas de viatura, tem mais dificuldade em encontrar resposta. Pretende também manter a rotatividade, evitando que os lugares disponíveis sejam ocupados em permanência pelas viaturas de quem passa férias na vila. Mas atenção que este modelo vai passar a vigorar durante todo o ano e não apenas no verão, como até aqui. O Bus de Alfarim conta com uma novidade, um novo posto de informação turística localizado junto à Lagoa, ao Meco e a outros locais atrativos do concelho de Sesimbra. Este novo posto será uma mais-valia para os residentes e visitantes, disponibilizando informações úteis sobre a oferta turística, os pontos de interesse, o património e a agenda cultural. Folhetos, mapas turísticos e outros materiais de divulgação, informação sobre atividades disponíveis e empresas locais de animação turística são algumas das valências deste balcão, dinamizado por técnicos de turismo da autarquia. Esta iniciativa da Câmara Municipal de Sesimbra é mais um contributo relevante para qualificar a oferta turística numa zona do concelho que recebe todos os verões milhares de turistas e visitantes e para levar todos aqueles que escolhem Sesimbra para passar as suas férias a viverem uma experiência inesquecível. Pode visitá-lo em Alfarim, na Estrada Nacional 377, edifício Pinheiro Manso, número 24. Em agosto está aberto ao sábado e domingo, das 9 da manhã às 3 da tarde. E até 29 de agosto está patente na Sala de Leitura, piso 2, na Biblioteca Municipal de Sesimbra, a mostra bibliográfica John Classen, vencedor do Prémio Alma 2026. John Classen é o vencedor do Astrid Lindgren Memorial Award 2026, uma iniciativa do Conselho Sueco das Artes. Criado em 2002, em homenagem à criadora da personagem Pipi das Meias Altas, é o maior prémio internacional de promoção da literatura e da leitura para crianças e jovens. O autor canadiano é conhecido pela trilogia de álbuns ilustrados Quero o meu chapéu, este chapéu não é meu e também Achamos um chapéu, em que assina texto e ilustração editados em Portugal pela Orfeu Negro. Classen também ilustrou álbuns com textos de Mac Barnett, Lemony Snicket e Ted Kuser. Na Biblioteca Municipal de Sesimbra pode descobrir estes livros que primam pelo humor e pela surpresa.
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Luzes em Brefia. 15 horas. 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

se da minha janela eu vejo melhor a lua do que Nova York, que eu não vejo. Então a minha janela fica mais próxima da lua do que de Nova York. Nova York tem Manhattan e americanos nos parques. Razão mais do que suficiente para ficar perto da lua. Mas é um ficar perto da lua que é diferente do meu ficar perto. Assim como o luar que me chega é diferente do luar de Nova York, o qual, quando está nevoeiro, nem se vê. Porém, a minha janela, que não precisava sequer de dar para a lua ou de não dar para Nova York, também não precisava de dar para outras janelas que não dão para lado nenhum. Ficaria muito melhor arrumada numa prateleira das coisas em que penso, debruçada sobre telhados que não são os meus, tendo por cima uma lua exclamatória e dispensável. Como uma carrinha de caixa aberta à imaginação. Cheque a Bernardo Soares. António Bocinho.

essa mesmo. Tamiguia. Pretty Boys.

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4: As rádios locais já podem emitir tempos de antena em todos os atos eleitorais. A lei que prevê esta situação já foi publicada em Diário da República, depois de ter sido promulgada pela Presidência da República. A Lei Orgânica nº 2/2026, que alarga a emissão do direito de antena nas rádios locais a todos os processos eleitorais, alterando a Lei Eleitoral do Presidente da República, a Lei Eleitoral para a Assembleia da República e a Lei Orgânica do Regime do Referendo, entra agora em vigor. As alterações aprovadas colocam as rádios locais ao mesmo nível de todos os outros radiodifusores, nomeadamente os de âmbito nacional e regional. Segundo a nova lei, em período de campanha eleitoral, as rádios locais passam a emitir os tempos de antena durante 30 minutos diários, divididos em dois blocos iguais de 15 minutos cada, um entre as 7 da manhã e o meio-dia e outro entre as 7 da tarde e a meia-noite. Esta alteração legislativa resolve de uma vez por todas uma das principais reivindicações da APR para o setor e permite ao Governo concluir mais uma das medidas previstas no Plano de Ação para a Comunicação Social, anunciado em outubro de 2024, quando o setor se encontrava sob a tutela de Pedro Duarte, Ministro dos Assuntos Parlamentares, tendo sido concluída pelo atual Ministro da Presidência, António Leitão Amaro. Importa, contudo, relembrar que esta medida foi aprovada por unanimidade no Parlamento, tendo conseguido reunir o consenso de todos os partidos com assento na Assembleia da República. Há poucos meses de se comemorar o Dia Internacional contra a Corrupção, 9 de dezembro, a Associação All for Integrity lança a 6ª edição da Rede Escolas Anticorrupção, escolas que promovem uma cultura de integridade, um programa escolar de literacia anticorrupção que promove no quadro dos valores de uma democracia participativa e com base na metodologia de projeto, o desenvolvimento de competências dos jovens em idade escolar e em contexto local relacionadas com o fenómeno da corrupção e crimes conexos, em estreita relação com a Estratégia Nacional de Educação para a Cidadania. O programa Rede Escolas tem como público-alvo os alunos entre o 5º e o 12º ano de qualquer tipo de ensino e visa o desenvolvimento de projetos escolares que, a partir de uma narrativa pedagógica criada pela All for Integrity, promovam junto da comunidade educativa uma cultura de integridade. Sem qualquer custo para as escolas participantes, este programa já foi implementado em 269 escolas de 8 países em 4 continentes, tendo envolvido diretamente cerca de 900 professores e 20 mil alunos. O período de adesão das escolas decorre entre 7 de setembro e 16 de outubro, através do preenchimento do formulário digital disponível em allforintegrity.org. Estão abertas até 4 de setembro as candidaturas aos estágios remunerados Blue Book da Comissão Europeia, um dos mais reconhecidos programas de estágios da União Europeia. Com início em março e outubro, a Comissão oferece 2 edições anuais de estágios nas áreas da administração e da tradução, com duração de 5 meses. Os estágios estão abertos a licenciados de todas as áreas e, pela primeira vez, também a diplomados do ensino e formação profissionais, alargando o acesso a esta oportunidade e reconhecendo o valor das diferentes vias de aprendizagem em toda a Europa. Os estagiários trabalham num ambiente multicultural e ficam a conhecer de perto o funcionamento das instituições europeias, contribuem para o trabalho diário da Comissão Europeia e podem aplicar na prática os conhecimentos adquiridos durante o percurso académico. Entre as tarefas dos estagiários incluem-se a organização de reuniões, a participação em grupos de trabalho e audições públicas, a preparação de documentos de trabalho e relatórios, a resposta às questões dos cidadãos e o apoio às gestão de projetos. Na área da tradução, os estagiários são integrados numa unidade da Direção-Geral da Tradução, onde têm contacto direto com o trabalho desenvolvido pelos tradutores da Comissão Europeia. As candidaturas podem ser apresentadas até 4 de setembro às 9 da manhã, hora de Lisboa, através da página traineeships.se.europa.eu. O estágio Blue Book tem atraído principalmente recém-licenciados de toda a Europa e não só. Ao longo dos anos, o programa tornou-se um dos programas de estágio da União Europeia mais atrativos e competitivos. Recebe cerca de 36 mil candidaturas por ano e oferece cerca de 2 mil lugares de estágio por ano em toda a Comissão, 14 agências e organismos da União Europeia e o Serviço Europeu para a Ação Externa.
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4: Se ainda tem bilhete de identidade, atenção, porque desde o dia 3 de agosto que o documento de identificação português deixou de ser aceito em viagens no espaço Schengen e na União Europeia. A informação foi divulgada pelo Portal das Comunidades Portuguesas e resulta da entrada em vigor das novas regras europeias ao abrigo do Regulamento 2025/1208 do Conselho Europeu de 12 de junho de 2025, bem como das normas da Organização da Aviação Civil Internacional. Estas regras exigem a utilização de documentos de viagem dotados de características de segurança avançadas que permitam a leitura óptica e eletrónica dos dados do respectivo titular. Tendo isso em conta, os cidadãos portugueses vão ter de passar a utilizar um documento de viagem válido e legalmente reconhecido para as suas deslocações, designadamente o cartão de cidadão ou o passaporte, conforme aplicável. O documento de identificação ainda é hoje em dia detido por um número limitado de cidadãos nacionais residentes no exterior. Apesar de não dar para viajar, continua a poder ser utilizado no território nacional para efeitos de identificação, desde que mantenha a sua validade legal. O objetivo é uniformizar os documentos de identificação emitidos pelos diferentes Estados-membros, garantindo padrões semelhantes de segurança em toda a União Europeia. A APA, Agência Portuguesa do Ambiente, recuou e agora já permite que sejam vendidas embalagens sem o símbolo Volta. O objetivo é permitir o escoamento dos estoques. Na sequência da retificação da circular número 1/2026 da APA, ficou clarificado que os estoques de embalagens sem a marcação Volta poderão continuar a ser escoados após o termo do período de transição, que no caso do canal Horeca terminava a 9 de agosto. Significa isto que estas empresas, tal como os distribuidores, grossistas e estabelecimentos de comércio a retalho que ainda tenham embalagens pré-volta, estão autorizados a vendê-las ao consumidor final, devendo neste caso encaminhar os resíduos de embalagem para o ecoponto amarelo. Em alternativa, os produtos poderão ser doados a instituições de âmbito social ou outras entidades sem fins lucrativos para consumo próprio ou utilizados internamente pela empresa. A Autoridade Nacional de Segurança Rodoviária lançou a campanha nacional de sensibilização Não Há Desculpas Que Cheguem, a decorrer até 6 de setembro, coincidindo com um dos períodos de maior intensidade de circulação rodoviária do ano. É essa realidade que a nova campanha pretende evidenciar. Uma campanha que confronta o condutor com as consequências das suas escolhas. Sob o conceito criativo Não Há Desculpas Que Cheguem, a campanha coloca o condutor perante cenários dramáticos que ilustram o impacto humano dos comportamentos de risco na estrada. Através de uma abordagem emocional e direta, as várias peças de comunicação demonstram que nenhuma desculpa consegue reparar as consequências de uma decisão tomada ao volante, recordando que o verdadeiro destino de qualquer viagem é chegar em segurança. Com uma presença multicanal, a campanha permite levar a mensagem aos condutores em diferentes momentos da viagem, reforçando o seu impacto e promovendo escolhas mais seguras ao volante. A proposta criativa prevê precisamente uma adaptação integrada dos conteúdos aos vários suportes, mantendo uma narrativa comum e mensagens específicas sobre fadiga, velocidade e álcool. A Autoridade Nacional da Segurança Rodoviária apela a todos os condutores para que planeiem as suas viagens, respeitem as regras de trânsito e adotem comportamentos responsáveis, porque na estrada não há desculpas que cheguem.

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5: Este ano, a Câmara Municipal de Palmela volta a promover o projeto Dar de Volta em colaboração com o Grupo das Bibliotecas Escolares. Reutilizar, reaproveitar e rentabilizar recursos é um dos principais objetivos desta iniciativa, que incentiva a entrega e recolha de manuais escolares, livros de fichas e de preparação de exames, desde o ensino básico ao ensino secundário. Assim, quem dispõe de manuais escolares em boas condições, que já não serão utilizados, poderá entregá-los em qualquer uma das bibliotecas da rede de bibliotecas públicas do Conselho de Palmela. Os que ainda se encontram em vigor serão entregues a quem necessita, sendo possível, a partir do dia 1 de setembro, a recolha dos manuais referentes ao ano letivo 2026-2027. Os restantes serão encaminhados para o Banco Alimentar, no âmbito do Papel por Alimentos, o projeto que utiliza recursos em papel que já não reúnem condições de utilização e converte-os em produtos alimentares para serem distribuídos pelas pessoas mais carenciadas. O valor obtido pela venda de papel a operadores de resíduos certificados é convertido pela Federação Portuguesa dos Bancos Alimentares contra a Fome em produtos alimentares básicos para distribuir localmente. Desta forma, o Dar de Volta assume-se também como um projeto promotor de reciclagem e de protetor do meio ambiente, dando o seu contributo para fazer do mundo um lugar melhor. O Castelo de Palmela será o representante da região da Grande Lisboa na categoria Castelos, na meia-final nacional das 7 Novas Maravilhas de Portugal, que se realizará no dia 5 de setembro. Mediante votação do público, o Castelo de Palmela foi apurado como finalista regional no dia 1 de agosto, na final regional que decorreu em Setúbal. A meia-final nacional contará com a participação de 49 patrimónios finalistas regionais, 7 por cada categoria. Assim, no dia 5 de setembro, haverá 7 castelos candidatos e serão apurados para a derradeira final os 3 patrimónios mais votados. O município de Setúbal foi selecionado para ser uma das entidades promotoras do Youth Climate Action Fund, iniciativa que apoia 300 cidades do mundo na implementação de projetos de ação climática liderados por jovens. A iniciativa, que em Portugal está apenas a ser desenvolvida nas cidades de Setúbal, Mafra e Lousada, é promovida pela Bloomberg Philanthropies em parceria com a Bloomberg Center for Public Innovation da Johns Hopkins University. Na qualidade de promotora, a Câmara Municipal de Setúbal vai convidar organizações lideradas por jovens ou que trabalham em prol da juventude, bem como escolas, museus e outras instituições educativas, a apresentar projetos desenvolvidos por pelo menos 2 jovens com idades compreendidas entre os 15 e os 24 anos. As candidaturas selecionadas beneficiarão de subsídios com valores entre os 1.000 a 5 mil euros para desenvolver iniciativas que contribuam para uma cidade mais sustentável, resiliente e participativa, valorizando a criatividade, a inovação e a participação ativa da juventude. Os projetos devem estar alinhados com o Plano Municipal de Ação Climática de Setúbal, com prioridade para as áreas da educação ambiental, mobilidade sustentável e economia circular. Mais informações sobre o período de candidaturas e respectivo regulamento serão divulgadas oportunamente nas redes sociais do município de Setúbal.
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1: Já estão abertas as inscrições para a 14ª Mostra de Maçã Camoesa, Doçaria e Pão. O prazo de entrega de candidaturas para a atribuição de lugares de venda de produtos locais termina a 3 de setembro. Os interessados podem candidatar-se através da ficha de inscrição disponível na página da autarquia em sesimbra.pt, que deve ser preenchida e entregue no CAES, Centro de Apoio à Incubação de Empresas, Divisão de Empreendedorismo da Câmara Municipal de Sesimbra, na Avenida João Paulo II, número 6, em Santana, ou através do e-mail pescas.ruralidade@cm-sesimbra.pt. Pode também obter mais informações pelo telefone 21 010 8443. A mostra de maçã camoesa, doçaria e pão decorre nos dias 3 e 4 de outubro no Parque Augusto Pólvora, na Maçã, e tem como objetivo promover esta variedade tradicional de fruta da região, bem como o pão cozido em forno a lenha e doces tradicionais de Sesimbra, com particular destaque para a farinha torrada e tamarina. Estão também abertas as candidaturas para o terceiro concurso Uma Maçã de Peso, que volta a premiar quem apresentar a maior maçã camoesa. A inscrição no concurso é gratuita e tem de ser formalizada até 22 de setembro. A 14ª Mostra de Maçã Camoesa, Doçaria e Pão é promovida pela Câmara Municipal de Sesimbra e Junta de Freguesia do Castelo. Na Avenida Costa Gomes, na Faúlha, está a decorrer a obra de reconstrução da passagem hidráulica, estrutura que foi muito danificada pelas intempéries do último inverno, o que motivou o encerramento da circulação na via que estabelece a ligação entre a Faúlha e a Charneca da Cotovia. Os trabalhos têm uma duração estimada de 6 semanas até final de setembro. Os desvios de trânsito estão sinalizados e o acesso a moradores nas proximidades está também assegurado. E devido às obras na Estrada das Pedreiras, a linha 3212 da Carris Metropolitana passa a fazer início e fim de percurso nas paragens Estrada das Pedreiras e Rua das Penas. A linha tem um desvio pela Estrada Nacional 379, sendo que as paragens de Maçã Pedreiras servem o sentido oposto face ao que é habitual. As paragens Pedreiras Rua Bueiro 69 continuarão a ser servidas. A partir de 29 de agosto, pode visitar no Grêmio, em Sesimbra, a exposição Red Eyes, de Visiposi. É a sua primeira exposição a solo e é também um regresso a Sesimbra, o lugar onde Visiposi sonhou mais alto do que o possível e de onde partiu para descobrir o mundo com os olhos abertos. O autor está agora de volta a Sesimbra com fragmentos dessa viagem, fotografias analógicas, imprevisíveis, únicas, que só se revelaram no fim do processo. As imagens ocupam o espaço em diferentes formatos, como faixas de uma playlist. Cada uma tem o seu peso, mas só quando vistas em conjunto revelam a cadência da história. A inauguração oficial da exposição está marcada para dia 4 de setembro.
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5: A Junta de Freguesia do Castelo procedeu à instalação de um novo mapa informativo junto ao Porto de Pesca de Sesimbra, um dos locais de maior afluência de visitantes da freguesia. Este novo equipamento disponibiliza uma visão global dos principais pontos de interesse da Freguesia do Castelo, destacando locais de património natural, histórico, cultural e turístico, permitindo aos visitantes conhecer melhor o território e planear a sua visita. O mapa integra ainda a indicação "Você está aqui", facilitando a orientação de residentes e turistas e proporcionando uma experiência de visita mais intuitiva e informada. Com esta intervenção, a Junta de Freguesia do Castelo continua a investir na valorização do espaço público e na promoção do património local, contribuindo para uma melhor informação de quem visita a freguesia e incentivando a descoberta dos seus inúmeros pontos de interesse. No espaço de um ano, o Museu Marítimo de Sesimbra já recuperou duas aiolas com o propósito de valorizar e salvaguardar estas embarcações. A mais recente, a aiola Paulo e Henrique, após a recuperação de acordo com as técnicas tradicionais de reabilitação de embarcações tradicionais em madeira, está agora dentro de água. Este processo permite que a madeira inche, selando as costuras e tornando estanque a embarcação. O objetivo imediato é a formação de mais uma equipa para participar na regata de aiolas no próximo mês de setembro. A SERS Sesimbra continua a promover uma campanha de recolha de material escolar e convida toda a comunidade a associar-se a esta causa solidária. 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

0: 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Bem-vindo a mais um episódio de Short Story, uma história por semana, e hoje tenho por aqui Eugénio Lopes, mas para ser mais fácil, é melhor dizer Jimba. Contou-me o que era Portugal antes da Revolução.
1: Porque é assim, eu já vivi no estrangeiro, como disse, vivi na América do Sul, vivi na Venezuela. Nós éramos muito a preto e branco. Eu vivi essa altura e Portugal era mesmo a preto e branco. Era um país a preto e branco. Portugal mudou muito. Graças a Deus, pá, somos um país civilizado hoje em dia, europeu, cosmopolita.
2: Sim, a própria transição também foi pacífica, não houve guerra, não
1: pronto,
2: houve nada,
1: mas pronto, modernizámos-nos. Pronto, estamos atualizados. Epá, esta coisa antes do 25 de Abril era um atraso de vida, das estradas aos hospitais, às escolas, à própria sociedade. Qualquer coisa que viesse de fora era uma surpresa, isto era uma coisa muito fechada. Sei lá, a gente ia, havia um costume engraçado, para tu veres como isto era falta de civilização, havia um costume engraçado que era as famílias da burguesia, por exemplo, aqui de Lisboa, irem a Badajoz, a Espanha, porque em Badajoz, epá, havia já umas coisas, eles também estavam em ditadura, mas a ditadura deles era muito mais civilizada, digamos, por exemplo, tu chegavas a Espanha, tinhas logo a estrada bestial, a nossa era cheia de buracos, a deles era ótima, muito bem sinalizada, muito bem marcadinha, então ia-se a Badajoz fazer umas compras, havia lá um Corte Inglês, havia lá uma coisa, porque epá, cá não havia nada, não havia jeans leves, não havia nada, portanto, qualquer coisa que viesse de fora era uma surpresa, até um lápis que vinha às bolinhas, por exemplo, e um lápis às bolinhas era, pá, nós éramos miúdos da escola, portanto, o meu pai às vezes trazia-me de fora, sei lá, uma borracha um bocado maior que o normal, assim, quase do tamanho de um sabonete. Ei, uma borracha gigante! Tudo aqui era isto era uma parvónia total, era, pá, realmente a ditadura atrasou e muito a nossa vida, pá.
0: Jimba é um livro aberto, de uma cultura musical invulgar, rapidamente envolve-nos no seu mundo de vários estilos, épocas e conceitos. É simplesmente fascinante viajar no seu mundo musical. Short Story fica por aqui, pode acompanhar-nos nas plataformas de podcast ou, claro, aqui na rádio. Até para a semana.
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1: A Câmara Municipal de Sesimbra instalou uma unidade de desfibrilhação automática externa na piscina municipal de Sesimbra e substituiu os equipamentos semelhantes nos pavilhões municipais de Sampaio e Quinta do Conde. Todas as unidades dispõem de modo pediátrico integrado, o que permite a sua utilização em crianças. Importa referir ainda que os trabalhadores da Divisão de Desporto e Atividade Física estão a receber formação em suporte básico de vida e desfibrilhação automática externa. O objetivo é reforçar a capacidade de resposta em situações de emergência e melhorar o serviço prestado nas instalações desportivas municipais. O Executivo da Câmara Municipal de Sesimbra aprovou na reunião pública de 5 de agosto a recomendação pela preparação atempada e participada das festividades e decorações de Natal e passagem de ano. O documento, apresentado pelos vereadores independentes Sérgio Faias e Bertina Duarte, foi aprovado por unanimidade e refere que se inicie com a maior celeridade os preparativos para as festividades e respectivas decorações para a época de Natal 2026 e passagem de ano 2026-2027. A recomendação salienta que nos últimos anos, no Conselho de Sesimbra, têm-se vivenciado experiências menos positivas no que se refere ao período de Natal, mais especificamente no ambiente criado no espaço público, em que a qualidade e quantidade da decoração e da animação de rua, assim como a demora na sua instalação, se constituíram como uma fonte de forte insatisfação da população, transformando uma época que deveria ser de são, convívio e de harmonia, num momento de divisão, de indignação e até de revolta. Neste sentido, é pedido que se desenvolva um plano geral para todo o concelho, que envolva as juntas de freguesia, bem como o movimento associativo, as instituições particulares da solidariedade social e os agrupamentos escolares. A recomendação aprovada sugere a elaboração de um plano específico para a animação do comércio local em articulação com os comerciantes. Este deve incluir decoração e animação de rua, alargamento de horários de funcionamento e ações de fidelização dos clientes. O espeleólogo e investigador sesimbrense Rui Francisco Loia lançou uma campanha de crowdfunding para o lançamento do livro As Artes do Moinho de Baixo, memória de uma comunidade contada por si, 1939-2019, com lançamento previsto para 19 de setembro. Uma obra de memória coletiva que resgata a história humana, social e cultural das comunidades ligadas à arte chávega na Praia do Moinho de Baixo, no concelho de Sesimbra. Para além do livro, o autor Rui Francisco Loia realizou um documentário que terá acesso livre após o lançamento. Através de testemunhos orais, fotografias inéditas e investigação histórica, o livro reconstrói quase um século de vivências marcadas pela relação íntima entre o mar, a terra e as gentes da região. Mais do que um registro histórico, este livro é uma homenagem às gerações que construíram a identidade cultural do Moinho de Baixo e das aldeias envolventes, preservando para o futuro um património imaterial que o tempo ameaça apagar. O autor Rui Francisco Loia precisa de apoio para imprimir o livro e, para o efeito, está a realizar um crowdfunding para suportar os custos, abrindo a possibilidade de mais pessoas participarem na manutenção da memória de um lugar tão querido por tantos. Este projeto enquadra-se nas atividades da Arrábida Subterrânea e em breve serão disponibilizadas visitas guiadas que levarão os participantes numa viagem pelo tempo, pelas artes e pela história da comunidade a ela ligada. As modalidades de participação disponíveis são a contribuição livre e a pré-compra do livro. Pode obter mais informações no site arrábidasubterrânea.arrábida.org.
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4: Municípios e juntas de freguesia de todos os distritos e regiões de Portugal estão convidadas a participar na primeira conferência Heróis da Fruta da APCOI, onde será apresentada uma radiografia nacional sobre os hábitos alimentares das crianças nas escolas portuguesas com dados por concelho. A APCOI, a Associação Portuguesa contra a Obesidade Infantil, vai assim realizar a primeira conferência Heróis da Fruta sob o tema 15 anos a inspirar escolas mais saudáveis no dia 10 de setembro no auditório do Metro de Lisboa, no Alto dos Moinhos, entre as 10 da manhã e a 1 da tarde. A iniciativa reunirá especialistas em saúde pública, investigadores e decisores políticos para analisar os 15 anos de evidência científica do método Heróis da Fruta, os seus resultados na redução de desigualdades sociais e debater a importância do investimento na prevenção da obesidade infantil, a doença crónica mais prevalente na idade pediátrica em Portugal. O evento, que assinala uma década e meia do maior projeto escolar de promoção de hábitos alimentares saudáveis, será palco para a apresentação dos dados mais recentes, apurados em colaboração com o Instituto de Saúde Ambiental da Faculdade de Medicina da Universidade de Lisboa, sobre hábitos alimentares das crianças nas escolas em cada concelho de Portugal. Segue-se um debate que terá como eixo central a importância das políticas públicas de saúde baseadas em evidência científica e contará com a participação de figuras de referência nacional e internacional. Num dos blocos da conferência inteiramente dedicado aos 15 anos de evidência do método Heróis da Fruta, a investigadora Raquel Martins apresentará o artigo recém-publicado na revista European Journal of Nutrition e um póster científico sobre desigualdades socioeconómicas no consumo de fruta na escola, premiado num congresso internacional. Além disso, este bloco contará ainda com testemunhos reais de quem tem experiência prática com este método. Um dos momentos mais aguardados do evento será a apresentação dos resultados de um projeto piloto implementado no último ano letivo na Freguesia da Ajuda, em Lisboa. Uma versão otimizada do método Heróis da Fruta, que demonstrou ser possível aumentar significativamente a sua eficácia, com investimento adicional de cerca de 10 euros por criança. Os dados deste projeto piloto servirão de base ao painel Quanto Vale Investir em Educação para a Saúde. Pode obter mais informações no site heroesdafruta.com. Estão abertas até 4 de setembro as candidaturas aos estágios remunerados Blue Book da Comissão Europeia, um dos mais reconhecidos programas de estágios da União Europeia. Com início em março e outubro, a Comissão oferece duas edições anuais de estágios nas áreas da administração e da tradução, com a duração de 5 meses. Os estágios estão abertos a licenciados de todas as áreas e, pela primeira vez, também a diplomados do ensino e formação profissionais, alargando o acesso a esta oportunidade e reconhecendo o valor das diferentes vias de aprendizagem em toda a Europa. Os estagiários trabalham num ambiente multicultural e ficam a conhecer de perto o funcionamento das instituições europeias, contribuem para o trabalho diário da Comissão Europeia e podem aplicar na prática os conhecimentos adquiridos durante o percurso académico. Entre as tarefas dos estagiários incluem-se a organização de reuniões, a participação em grupos de trabalho e audições públicas, a preparação de documentos de trabalho e relatórios, a resposta a questões dos cidadãos e o apoio à gestão de projetos. Na área da tradução, os estagiários são integrados numa unidade da Direção-Geral da Tradução, onde têm contacto direto com o trabalho desenvolvido pelos tradutores da Comissão Europeia. As candidaturas podem ser apresentadas até 4 de setembro, às 9 da manhã, hora de Lisboa. através da página traineeships.se.europa.eu. O estágio Blue Book tem atraído principalmente recém-licenciados de toda a Europa e não só. Ao longo dos anos, o programa tornou-se um dos programas de estágio da União Europeia mais atrativos e competitivos. Recebe cerca de 36 mil candidaturas por ano e oferece cerca de 2 mil lugares de estágio por ano em toda a Comissão Europeia, 14 agências e organismos da União Europeia e o Serviço Europeu para a Ação Externa.
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